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0: Miguel, muito obrigado, meu irmão.
1: Respeito, Natanzinho, pai. Tudo nosso.
0: Tamo junto.
1: Orou.
0: Ao vivo, meu filho.
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apenas um título, só te traz uma sonoridade que conecta, que faz a galera sentir aquela energia boa, sabe? Quero que essa noite seja como tirar um bilhete premiado. Que minha música seja como um amuleto de sorte pra todos que a ouvirem. Vamos nessa, meu povo! Vamos que vamos! Com a sorte no coração, porque o melhor só vem pra quem acredita. A sorte tá lançada! Meu nome é Thiago André, mas tá, pode me chamar de Thiaguinho. E hoje é seu dia,

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0: Obrigado, esses irmãos, gente.
1: É, rapaz.
0: Obrigada.

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meu povo, tudo bem com vocês? Há 20 anos eu estava aqui cantando na gravação do nosso primeiro DVD, mas hoje vocês é quem serão a minha voz.

0: Uma salva de palmas para nossa musa Paulinha Veiga.
1: Paulinha eterna.
2: Ela queria que continuasse com tudo isso aqui, porque amava vocês.

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1: Em Uiraúna, terra dos músicos, dos sacerdotes e dos médicos também, às 12 horas e 8 minutos. Boa tarde.
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1: A partir de agora estamos chegando no dial do seu rádio para lhe deixar bem informado com as notícias locais, regionais, estadual e nacional. Por meio dessa frequência que é a 104,9 da Capivara FM, o som das águas, como também a Poço Dantas FM, que retransmite esse rádio jornalista que tem a produção e a apresentação de Geraldo Andrade, sonoplastia dele e Alex. Hoje é uma segunda-feira, o dia é 25, o mês é maio, o ano é 2026. Na data de hoje se comemora o Dia Internacional da Tireoide. Dia da África, céu nublado, temperatura em Uiraúna, a mínima é de 20 graus Celsius, a máxima de 30. E vamos aos destaques da edição de hoje do programa Uiraúna Bom.

Estamos com... Lula tem 47% contra 43% de Flávio no segundo TIS, diz Instituto Nex. Mota e Lula se reúnem hoje para discutir o fim da escala 6x1. Mensagens mostram troca de favores entre traficante e aliado de Flávio. Associada ao PPC, Deolane foi a posse do Lula. Até isso, rapaz. Na Paraíba, segunda maior cidade, segundo os números da pesquisa, polêmica. E o site Seta aponta liderança.

Criança isolada de Lucas Ribeiro. Sob Lula, estatal do Centrão supera 2,8 bilhões em doações. Odebrecht e Vocário são sócios na venda de 570 apartamentos em São Paulo. Desenrola Brasil, o uso do FGTS para pagar dívidas começa hoje.

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1: Olá, meus amigos, eu sou Amazã e também estou aqui com meu amigo Geraldo Andrade, o repórter que tempera a notícia aqui na sua Capivara FM, neste programa maravilhoso Ou Irá Una Bom. Vamos que vamos!
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0: Ele mesmo! Cá estamos nós, agradecendo a Deus, nossa luz divina que nos ilumina, o nosso caminho, nos permite nesse instante estarmos aqui depois de um final de semana, né? O domingo de Pentecostes, 50 dias depois da ressurreição de Cristo, o Espírito de Deus soprou para a eternidade na sua ascensão. Sem Deus não somos nada, sem Ele não vamos para lugar nenhum, é a nossa vanguarda de tudo. Permitindo estarmos aqui para realizar a primeira edição da semana. Boa tarde, Alex, como vai? Final de semana foi bom, não?
3: Oh, God!
0: Graças a Deus, isso aí não foi bom não. Tá agitado, ansioso, é tomar um calmantezinho.
3: Ô, gás!
0: Lá vai o gás. É, se você tiver gás pra fazer o chá de endro, né, de cidrila. Cidrila, né?
3: O que é isso?
0: Boa tarde, você já sintonizado aqui na Capivara FM 104,9 da Capivara FM. Só nas águas, né? E você pela Poço Dantas FM, onde ontem estive por lá, acompanhado de Sampaio, de Chico, vascaíno do Bala e do Tigre, rapaz. É, fomos lá fazer um trabalho de reportagem para o nosso blog com o empreendedor, pecuarista, líder político, o José Almeida, rapaz. Ele que está construindo um empreendimento, que é uma pousada, com lá em Poço Dantas, rapaz. E de lá fomos para a sua fazenda, a Embaixada Verde, que é na divisa com o Lisboa, um local agradabilíssimo, frio. E depois, meu irmão, comida, bebida, aquela recepção, tivemos participando da vacinação do seu rebanho, rapaz, na boa fazenda. Foi algo espetacular. Agradecer a Zé Almeida, ao construtor Zé Nintim e tantos outros por lá, o seu filho Nobel, Zé Almeida. Tanto, foi maravilhoso o dia. Só que já no final da tarde, nós tomava informação de Betânia, da farmácia que passava, já a informação da morte do nosso amigo Cláudio Márcio Fernandes, né, rapaz? Bom, foi meu contemporâneo desde da primeira comunhão, 85. Meu amigo, né? Descansa em paz, console o conforto da família e também, da mesma forma, o Alex, né? Que estava lutando pela vida após um acidente de trânsito sinistro aqui nessa cidade. Rapaz, quando eu participei do móvel, já poderia acontecer isso. Daqui a pouco eu vou detalhar. Mas a todos vocês, da forma mais prestimosa, bondosa, graciosa, grandiosa, agradecendo pela audiência antecipada até pouco mais das 13 horas. Você que também está em trânsito agora, nos ouvindo pelo receptor do seu carro. Você que esteja, não poderia ser diferente, sair do seu trabalho. Você que esteja em qualquer parte, nos ouvindo por aquela ferramenta indispensável no seu dia a dia de labuta, que é nada mais, nada menos do que a boa comunicação através dele no celular.
3: O que é isso?
0: E você que esteja, não acredito que você não sabe, esteja em qualquer parte do Brasil e do mundo nos ouvindo por aquela vanguarda do século XXI, ela poderosíssima internet.

0: não negativa, mas concretizada. Ora, eu me recorde que no início do mês, aliás, no final de abril, aqui o Iraúna teve um móvel, né? Mobilização sobre o trânsito na cidade. Contou com a presença do superintendente, o doutor Isaías Gualberto, até subsecretário de segurança, que é responsável pelo trânsito na Paraíba, prefeito Heleninha Romão, onde deu aquela ordem de serviço para as etapas, onde já teve uma primeira etapa de foi a sinalização, faixas, rotatórias, tudo nessa cidade. E os dados que foram apresentados nesse MOB, os sinistros de trânsito em Uiraúna, só esse ano, já tinham provocado 2 vítimas fatais. E poderia chegar a 4. Infelizmente, 3 chegou. Infelizmente, concretizou. Há pouco, posso dizer, bem próximo, ou então um pouco mais de 20 dias, um acidente que aconteceu de um carro e uma moto, que vitimou um jovem que ficou no Calvário Hospitalar em coma inconsciente, caso de Alex, que veio falecer ontem. Portanto, já que a prefeita, com a sua obrigação, dever de gestora, para não ser cobrada depois, exigida, até ser responsável pelos sinistros de trânsito, com vítimas fatais nessa cidade, porque a gestora é na cidade, caberá você sempre chegar na sua consciência e refletir. Eu sou responsável por minha educação no trânsito. A todos nós somos, do pedestre ao motoqueiro até o motorista. Vamos deixar de lado a pressa, a impaciência e a deseducação no sentido de nós mesmos sermos salvadores da nossa e da vida do próximo. Porque um trânsito bem organizado não dependerá simplesmente do poder do executivo local e nem do legislativo. Dependerá com tamanha intensidade e preponderância de você. De você acabar com essa cultura que tem sido até de morte. Do trânsito, fazer de acordo que vem com seu ego, com seu individualismo. Ou seja, se eu disser que o trânsito irá em qualquer outra cidade estará imune de um sinistro, estarei mentindo. E se eu disser que você não terá como quebrar e sepultar essa cultura, estou mentindo também. Portanto, com a realidade, com essa situação de números que dão preocupação e de vidas de jovens dentro da casa de 20 e 30, parte tão precocemente diante das fatalidades, só resta de nós mesmos. Por anuência de Deus, nos comportarmos bem no trânsito de Uiraúna e sermos não salvadores da pátria, mas salvadores das nossas próprias vidas.
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0: Ele mesmo, a partir de agora, às 12h20, o 99987 está liberado para a sua participação e trazer sua opinião. Eita, Max e outros ouvintes por aqui. Já sinal de que já alguém já está começando a mudar um pouco de forma tão cultural o comportamento no trânsito dessa cidade ou não? Qual é a sua

0: Porque se você não fizer o seu papel, nós podemos termos, infelizmente, um trânsito cada vez mais ocasionando e ceifando vidas e vidas e vidas tão jovens, tão sadias. Porque o velho ditado, o homem é feito pela vida e é caçado pela fatalidade da morte. Como diz aquela música, né? Só depende de você. No sentido de que você não seja aquele que de forma tão irresponsável não prima, não valoriza o dom tão precioso que Deus lhe deu e do seu próximo, que se chama mais de semelhança, e jogar ao léu. Vamos ao intervalo? A gente volta já já.
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0: 12:22.

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1: Ele mesmo, às 12 horas e 26 minutos, estamos de volta com o programa O Uiraúna Bom, na Capivara FM, como também pela Poço Dantas FM. Está retransmitido esse rádio jornalismo, rapaz. Que participação do ouvinte? Alô, boa tarde, quem fala?
2: Boa tarde, Geraldo Andrade. Geraldo Andrade, como é que vai ficar esse trânsito? Porque a empresa fez tudo bem direitinho na cidade. Tem gente que para carro onde não é para parar. Tem gente que não sabe nem fazer a rotatória direita ainda. Vamos botar esse sinal de trânsito quanto? Para acabar essa cachorrada aí. Que os pedestres que andam de pé, ainda eu tô vendo sair um acidente aí.
1: É, meu caro Max, sua preocupação é louvável. Ah, se todos estivessem com essa mesma preocupação, nós não estaríamos gastando a nossa saliva, né? Até no momento em vão. Mas o segredo é nos animar. Vai ter uma tolerância, isso vai acabar, e o bolso vai pesar, que infelizmente só é na pressão, quando é no bolso. E já foi feito, está concluindo a primeira etapa, ajeitando as lombadas, né? Pintando. A rotatória já foi feita, faixas que estão apagadas estão sendo refeitas. E vai vir, serão muitos locais, vai ter semáforo. Então, meu irmão, você vai ter que mudar esse seu comportamento.
2: Porque esses motoristas de carro ainda não param para a pessoa passar. Quando a pessoa está passando, aí que eles atolam o pé no acelerador. Só para ver se a pessoa corre ainda. Não tem aquelas placas parem, aí para um carro mesmo pertinho, dá uma placa daquela. Aí quem vem, um condutor vem lá de cima, não pode ver nem aquela placa. Aí tá aí onde vai acontecer barbara também, que ali não é para parar. E tem gente que para ali.
1: É, infelizmente é essa realidade. Tem até um irresponsável, um deseducado, que ali no epicentro do movimento do Uiraúna, dia e noite, que é ali perto do Ferlingomar, ali da rotatória da Catedral dos Pássaros, na Praça Padre França. Alguém vai entrar naquele algum comércio ali, deixa o carro na rotatória, rapaz, santa paciência. É aquele ditado, parece que para os ignorantes não há ciência. É lamentável, mas para um dia vai mudar essa cultura. Isso é de forma paulatina. O segredo, eu repito, é não desanimar. E a sua opinião? Você concorda com o que Max está dizendo aí da Rio São Francisco? Não agradeço a sua participação? Mas tem diminuído essa deseducação dos que são responsáveis pelo o tráfego do trânsito dessa cidade ou não? É o 999-87-3658. Manda sua mensagem de texto, manda o seu áudio como aí fez Max. E eu ligo diretamente pelo nosso WhatsApp e pode ligar pela telefonia móvel. Lembrando que aqui você trazia outro assunto para discussão, estamos prontos também. Alguma reivindicação, problema na sua rua, no seu bairro. Se você ligando para aqui, a solução fica mais próxima. E claro, uma coisa tendo errado, está prejudicando a coletividade. Coloca a boca no trombone, porque... E aqui fazemos o rádio jornalismo sempre ouvindo os dois lados. Tanto a denúncia como o denunciado. E repito, é o 999-87-3658. Mas vamos com as informações das eleições 2026, menino. Segue a trilha!

Polêmica Paraíba, juntamente com o Instituto de Pesquisa Certa, lançaram hoje mais um levantamento de projeto de pesquisa mais inovador do estado. Nessa matéria, o Polêmica Paraíba disponibiliza os últimos números da disputa ao governo na cidade de Campina Grande, Borborema, que é a segunda maior cidade do estado. A pesquisa foi realizada entre os dias 19 e 20 de maio, então está recente ainda. Ouvindo 700 eleitores. Campina passa dos 200, né? O estudo está registrado no número PB, dígito 08352-2026, o registro TRE, Tribunal Regional Eleitoral da Paraíba. O levantamento possui nível de confiança 95%, a mais de erro de 4 pontos percentuais para mais ou para menos. E os números são os seguintes. A pesquisa foi estimulada, ou seja, diz quando apresenta o nome dos candidatos. Nesse caso, os pré-candidatos, que ainda não são candidatos. Não houve convenções, nem resiste à homologação. Lucas Ribeiro vem de forma isolada, com 38,9% em Campina Grande, preste atenção. Do PP, a reeleição, governador. Jacice Luceno, ex-prefeito de João Pessoa, do MDB, com 14,4%. Efraim Filho, do PL, que é o aumento senador, 14,4%. Nesse caso aqui, um empate técnico, né? Não, técnico não, é empate mesmo. Já o Olímpio Rocha, do PSOL, 0,9%. O Sérgio Gama, 0,9%. O Yuri Ezequiel, 0,4%. Branco e nulo, 12,4. Não sabe, não respondeu. Chamados indecisos, 17,7. Tá alto, né, Alex e ouvindo? Vou repetir. Lucas, 38,9. Cícero Lucena, 14,4. E Efraim também, a mesma porcentagem, 14,4. Tá aí. A pesquisa do Instituto CETA, encomendada pelo Polêmica Paraíba, em Campina Grande. Os números mostram que o governador Lucas Ribeiro na primeira colocação de forma isolada, né? Aí vem Cícero e Efraim empatados na segunda colocação. Mas aqueles que afirmaram que não sabem, não responderam, então já está alto, repito, 17,7%. Tá aí. A campanha sempre ela há uma metamorfose, né? Durante o processo eleitoral. Os números sempre não poderão ser os mesmos de um mês. Por quê? Por quê? Porque política é um jogo, né? Aí se torna as pesquisas retrato do momento. Mais informação aqui com vista às eleições na nossa Paraíba.

Jean André Gadelha. Desacreditar no apoio de Léo Bezerra. E fala em renovação e revela articulação para consolidar o projeto do Senado. Será que André Léo Bezerra vai apoiar o André e não o João? Ele está lá nessa condição de prefeito. Primeiro que foi, ele foi para ser vice de dois mandatos. Teve o aval de João, seu vice Luciano. André Gadelha e Cícero Lucena estiveram também em Souza, já que Cícero esse sinal teve um sertão, participou de cavalgada em São João, também recebeu o apoio de João Estrela, tanto André também, e Veneziano, né? O deputado estadual e pré-candidato ao Senado Federal, André Gadelha, do MDB, afirmou hoje que mantém diálogo político com o prefeito João Pessoa, Léo Bezerra, do PSB. E disse acreditar na construção de apoio em torno do projeto político liderado pelo senador veneziano Vital do Rego e pelo pré-candidato ao governo da Paraíba, Cícero Lucena. Durante a entrevista, a CBN, lá da capital, André Gadelha afirmou que a articulação com Léo Bezerra vem sendo conduzida com serenidade, tranquilidade e paciência, destacando que acredita na consolidação da aliança política nos próximos meses. Otimista está, né? O primeiro passo para você obter o sucesso é ser otimista, citar o André Gadelha, né?

Rapaz, olha aqui a informação política, rapaz. Na política pode tudo, inclusive nada. O deputado federal Messinho Lucena, que não é nada mais, nada menos do que o filho de Cícero Lucena, que disputa a reeleição mais uma vez à Câmara Federal, confirmou hoje que vem dialogando com o deputado federal Hugo Mota sobre a possível construção de apoio ao nome Nabor Vanderlei para a disputa ao Senado Federal. E aí? Ele já vota em veneziano, obviamente, né? Que é o presidente do MDB, que convidou Cis para se filiar. E aí dá escantear André Gadelha. Você duvida? O Nabor, com a estrutura que tem da presidência da Câmara, não renunciaria à Prefeitura de Patos para não ter dúvida de sua eleição. A almejar isto. Pois é, a informação que está na imprensa hoje. Segundo o Bessi, Hugo Mota tem articulado apoios em diferentes regiões do estado para fortalecer a pré-candidatura do pai ao Senado. O Hugo Mota também tem interesse de fazer pelo seu pai. É natural que ele, por ser o deputado federal mais votado do estado da Paraíba na eleição passada, tenha um desejo de elegê-lo. Ao mesmo tempo, buscar maior número de apoios, inclusive aqui em João Pessoa, afirmou o Messinho. Questionado por seu apoio político, Messinho confirmou o diálogo entre os dois parlamentares, mas ressaltou que qualquer definição precisará respeitar os alinhamentos partidários e o cenário político da capital. É por isso que, diante do livro de Maquiavel, a política é sempre aquele benefício, né? A filha do ex-senador Evandro Cunha Lima, prima de Cássio Cunha Lima, obviamente que é sobrinho de Ronaldo Cunha Lima, pode representar o grupo de Bruno Cunha Lima na vice de Efraim. Ixi, mas a briga em Campinas é Cunha Lima. Será por isso que a pesquisa está dando Lucas isolado por ser filho de lá e os Cunha Lima divididos politicamente? Uma especulação política vem ganhando força nos bastidores da política campinense. Desde a última sexta-feira, quando o nome de Anelice Cunha Lima entrou com possibilidade de ocupar a vice na chapa do senador e pré-candidato a governador Efraim Filho, do PL. Anelice, que é filha do ex-senador Evandro Cunha Lima e mãe do atual prefeito de Campina Grande, Bruno Cunha Lima, rapaz. É, que teve o nome levantado. Nos bastidores, a filha de Evandro é uma das grandes articuladoras da gestão do seu filho, agindo como as Dona Glória Cunha Lima, a viúva de Ronaldo Cunha Lima. Apenas da circulação do nome, não há qualquer anúncio e movimento oficial de partido, sinalização pública da pré-candidatura. Trata-se até o momento de um cenário hipotético, discutido entre aliados e observadores da política local. Repito, é hipotético, hipótese, não é axioma não, que é real. Em político, que há mais de hipotético, né, rapaz, do que axioma. Já hoje, o prefeito de Campina Grande, Bruno Cunha Lima, também comentou e disse: é bom sinal, né? Já que o peso político e a tradição familiar, o senador Evandro Cunha Lima aparece como uma das referências mais conhecidas dessa tradição política familiar, frequentemente associada à formação e manutenção de aliança no interior do estado, como um longo histórico de respeito e tradição à eventual lembrança do nome de Anelice Cunha Lima, nesse ambiente que estaria ligada, segundo interlocutores, à política, ao capital simbólico da família, uma movimentação concreta já estruturada. Já que Diogo, né, filho de Cássio Cunha Lima, é também já pré-candidato ao governo, a vice-governador do estado na chapa encabeçada por Cícero Lucena no MDB.

E você vai saber quais são os 10 prefeitos que estão ainda indecisos. O que é que esses prefeitos estão querendo, menino? Eita, menino. É mim, hein? Quer reconhecimento, né? Aos munícipes, ao município, né? Ao prefeito. Em meio às articulações cada vez mais intensas para a disputa pelo governo da Paraíba, um pequeno grupo de prefeitos ainda não tem os seus candidatos definidos. Lucas Ribeiro e Cícero Lucena e Efraim Filho lutam por cada um desses apoios, pois cada vantagem pode ser essencial para uma eleição tão disputada como deve ser a 2026. Pensando em apresentar quais são esses casos, o Polêmica apresenta aos leitores a matéria especial apresentando que são esses os 10 prefeitos indefinidos e quais poderão ser os seus candidatos ao governo. Tião Pinto deverá apoiar a candidatura Lucas Ribeiro, tendo em vista o voto a João em 2022 e os apoios confirmados a Dabu Wilson Filho Gumota, que o indica. O prefeito de Frei Martins. Vamos ver outro. Outro município aqui. Já o Josmar Lacerda de Itaituba, filiado ao MDB, partido de qual tem pré-candidato ao governo já, que é Cícero Lucena. Josmar é um nome ligado à oposição, tendo votado em Veneziano e Pedro Cunha Lima nas últimas eleições. A tendência é que o apoio fique entre Cícero e Efraim, ou com Efraim sendo mais ocultado em decorrência da aproximação com que o prefeito e o senador demonstram em postagens nas redes sociais. Está em cima do muro, dá para não quebrar a perna. Já Flávia Souza, que é do Congo, esposa do deputado estadual Dr. Romualdo do PCdoB. O prefeito deverá seguir a tendência de apoio a Lucas Ribeiro, relatado por Romualdo em entrevista no mês passado, aliás, que afirmou que a aproximação do governador à federação PT, PV e PCdoB pode condicionar esse apoio, mas que o principal fator para a tomada de decisão será por aquele que mais trabalhar pelo Cariri. Já Aline Povão, o fator que não trocou, vai ficar melhor de ressoar, né, Pavão? Mas é mulher, né? De Cruz do Espírito Santo, litoral norte, né, da capital. O apoio da prefeita Aline é algo ainda bastante discutido nos bastidores da política, pela imprevisibilidade de sua decisão. Após votar em João nas eleições de 2022, e manter o apoio ao Senado e mais provável apoio a Lucas, mas sua parceria com Felipe Leitão pode ocasionar um apoio a Cícero. Sai de cima do muro, que ninguém pode agradar dois senhores, como diz na Bíblia. Será fiel a um, desprezará um e amará um e odiará um. Decida, né? Já em Areal, Carlos Henrique, prefeito Carlos Henrique, é um nome próximo de Aveneziano, Romero e Fábio Ramalho. Essas parcerias podem condicionar um provável apoio a Cícero Lucena, mas ainda não existe uma indicação clara de qual será o candidato a prefeito. Valorizando essa trajetória de leilão. Já Cícero do Carmo, de Alcantil, após apoiar Nilvan no primeiro turno e João no segundo turno de 2022, prefeito Cícero do Carmo ainda não definiu o seu candidato. Recentemente, o prefeito reafirmou apoio à reeleição do senador Veneziano Vital, que aumenta os rumores de um possível apoio a Cícero, com Lucas Ribeiro também tendo seu nome cotado. Já Júnior do Caracol, de São Sebastião de Lagoa de Roça. O grupo do prefeito de Júnior do Caracol apoiou Pedro Cunha Lima nas últimas eleições e tem como principais aliados nomes da oposição, como Veneziano, Fábio Ramalho e Romero Rodrigues. Já Tota Guedes, de Pedra Lavrada. Tota Guedes recentemente reafirmou o apoio à candidatura de João Azevedo ao Senado e que pode indicar um possível

0: Viva apoio ao governador Lucas Ribeiro. Mas a proximidade que o prefeito com o senador Efraim Filho é um ponto a ser destacado e que pode ser um fator preponderante para a definição do apoio do prefeito. Já Márcio Cruz de Jacaraú é um dos apoios possivelmente mais claros dentre os 10 prefeitos citados na matéria, faltando apenas o anúncio oficial de Márcio Cruz em Jacaraú. Prefeito Temercinho Lucena como candidato à Câmara Federal e Dion Dosley na disputa por uma das vagas da Assembleia. Dois grandes aliados de Cícero Lucena, o que indica a probabilidade bem grande de que o ex-prefeito da capital seja o candidato de Márcio Cruz lá de Jacaraú. Já Messias Simão, na cidade de Manaíra. Messias Simão não votou com João em 2022 e a tendência é que ele apoie o nome da oposição, com Cícero Lucena sendo mais cotado. Mas essa tendência pode mudar, pois o prefeito apoia Hugo Mota, que agora está ao lado da Daniela Duval, dois nomes que irão marchar ao lado de Lucas Ribeiro, o que poderá causar uma mudança de visão de prefeito. Aí, 10 prefeitos paraibanos que ainda não decidiram. 10 menos 203 já estão definidos, né? Nesse caso, matemática é a ciência exata, como diz no linguajar bem popular de improviso. Tem participação do ouvinte? Alô, boa tarde, quem fala?
1: Olá, boa tarde, Geraldo. Boa tarde, tristeza aí, nossas condolências aos pisos aí. Cláudio Caquinha, do Cartório Músico, né? Nosso amigo Cláudio, né? Saudoso Chiquinho aí, rapaz, deixando nossos pisos aí. Rando Bonzinho também, saudoso agora. Cláudio, né? Nosso pisos ao eterno Cláudio Caquinha aí também. Músico também, participa da banda, né? Músico também, né? No Cartório aí, chama de Racuna, saudade, Cláudio, né? Também nossos pisos aí também. Rapaz aí também, que morreu do acidente aí, né? 2 de dezembro, né? Esse jovem aí também foi, né? Nossa, tristeza aí, a família. Dele nossos pesos, né? Realmente, uma tristeza, né? Esperava. Cláudio do saudoso Chiquinho de Alexandre, nossos pesos aí. Na média, toda a família, sua família, gente. Deixa lamenta aí, seus pesos, nossas. Dolência Cláudio, Caquinha. Grande música, grande essa pessoa, humilde, sempre simples, né? Nossos pesos, nossos eternos. Sentimento aí. Abraço para Felipe Moura aí, a todos que estão, Babá, Girolando, toda a Sidney Gabeira, Caru aí, e Pantera e a todos, Jonas, Marcondes, Zé, o Sali, é isso, Lila e a todos. Vai, Chico de Elia, Chico. Aí a Poço Danta FM aí também, todo lá em Poço Danta, Fritamar, Cláudia Botosá e a todos que estão. É nosso sentimento. Lamentar, é isso aí. Vida que segue, né, Geraldo?
0: É, Lula, infelizmente. Triste demais a notícia, é vida que segue. Boa tarde, obrigado pela sua participação. Boa tarde, Geraldo, é com muito pesar que nós da banda de música Jesus Maria José, com a morte prematura do nosso colega e componente da mesma, estamos solidários com a família e amigos do mesmo, que Deus deu lugar e que ele mereça o consolo de todos os seus familiares. Que você, Caqui, vai nos fazer muita falta. Com certeza, Nilda. Obrigado por sua participação e audiência sempre. O Cláudio era sapiente e ávido pela musicalidade, por ser um clarinetista bom da banda. Foi responsável também pela direção da Sodal. E também um apaixonado pelo campo e as letras. Cláudio, que de professor de história e ciência jurídica, como advogado, bacharelado, né? Não quis seguir a guerra de advogada, já com a missão notorial do cartório, foi do seu avô, sempre ao lado do seu tio João Nonato. E a sociedade é quem diz, desde ontem, para o seu falecimento, que era um homem tão jovem e de uma reciprocidade amigável, sorridente, alegre e brincalhona com todos. Do bom diálogo, muitos diziam hoje lá no seu velório.

0: Aí. 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Eu falei com Cal. É, rapaz, Marcelo Queiroga compara o desenvolvimento do Nordeste a um voo de galinha. Vamos ouvir.
1: Estou aqui com o pré-candidato ao Senado, Marcelo Queiroga, que está numa articulação aqui junto com o Efraim Filho, né, que está em busca do governo do Estado aqui na Paraíba. Há toda uma articulação, né, um alinhamento para que isso seja concretizado, e o sertão é um papel importante nessa etapa, né?
2: Com certeza. Eu que sou filho de sertanejos, sou um sertanejo que nasci na praia, sei bem da força e da garra do povo sertanejo, que pode trazer de bom para o Estado da Paraíba, para o Nordeste e para o Brasil. Por isso que ofereço meu nome como pré-candidato ao Senado, para representar a terra dos meus pais, dos meus avós, né? E fazer com que o sertanejo que olha para o céu, vê as nuvens e sabe a hora de jogar semente e plantar e colher, né? Então é isso que nós precisamos fazer, plantar no momento certo. E a colheita será compartilhada com todos os paraibanos e os brasileiros. O Nordeste precisa de um projeto de desenvolvimento. O Nordeste tem crescido, mas é um voo de galinha. Os programas de suplementação de renda, eles são importantes, mas é necessário criar portas de saída para que os filhos dos nordestinos, dos sertanejos, dos cararizeiros, eles possam ter uma perspectiva futura. E a partir daí, né, se formando nas nossas faculdades, nas nossas universidades, nas escolas técnicas, construir uma alternativa de desenvolvimento para a nossa região. Então, Efraim representa isso, uma mudança para Paraíba, um novo projeto. Não é uma volta ao passado daqueles que já estiveram lá.
1: Ao ex-presidente Bolsonaro.
2: É um projeto que está alinhado ao Partido Liberal, cuja liderança principal é o presidente Jair Bolsonaro. Está sendo injustiçado e o Brasil já sabe disso. E hoje é representado pelo senador Flávio Bolsonaro, que é o nosso candidato, nosso pré-candidato à presidência da República, que vai dialogar com a sociedade brasileira, que vai oferecer um projeto para os jovens, para as mulheres.
0: Eita, minha conversa de pré-candidato. Você concorda com a declaração de Marcelo Queiroga, ex-ministro da Saúde, o cardiologista paraibano, que é filho de pais sertanejos, como nós somos, onde compara o desenvolvimento do Nordeste a voo de galinha? É curto, né, rapaz? O voo de galinha, rapaz, é diferente da águia, né, Ale? Eita, eu não entendi. O que foi? O Brasil... tem um ouvido aqui mandando a seguinte mensagem. O Brasil já é curto, imagina o Nordeste. E você, concorda ou não?

0: Clique pra cá, 999-87-36-58, que fica liberado. Eu sei que as desigualdades, mesmo com o avanço na política social, beneficiando mais a região Nordeste, que tem 30% da população, mas ainda não foi quitada as dívidas das desigualdades sociais com o povo nordestino. Nós, nordestinos, meu Deus, eu me orgulho de ser. Já o ex-governador da Paraíba e pré-candidato à Câmara Federal, Ricardo Coutinho, concedendo entrevista ao programa de uma emissora de Patos, fez duras críticas que não é uma novidade ao atual governador estadual e secretário de comunicação Nonato Bandeira e a condição da PPP do saneamento no estado. Vamos ouvir.
1: Eu que dizia que esperava a posição do Lula e do Diretório Nacional, eu quero dizer hoje aqui, pela primeira vez, porque decidi isso ontem à noite, que eu não voto mais em Lucas. Está afastada essa hipótese. Eu não voto porque é um governo que trabalha com gabinete do ódio, porque a Paraíba tem um gabinete do ódio. Esse gabinete do ódio está instalado dentro da SECOM, distribuindo matérias falsas, tentando ganhar um debate através de fake news e que efetivamente não tem qualquer compromisso com a verdade. Esse gabinete do ódio é comandado por Nonato Bandeira, que é secretário. Então eu não posso votar, porque se ele não reprime Nonato Bandeira, dá a entender que ele manda e concorda com isso que está sendo feito. Você viu que nos últimos 2 dias disseram que eu estava já apoiando o Lucas, fizeram uma campanha, espalharam para tudo que é blog, né? E ao mesmo tempo disseram que o responsável pela PPP do saneamento, que é uma PPP suspeita, totalmente suspeita, é um negociato que fizeram com o esgotamento sanitário da Paraíba, seria eu. Ou seja, eles querem disputar o imaginário popular, não é defendendo o que eles fizeram. Pode ver, eles não defendem. Mas colocando no meu colo.
2: Estão transferindo responsabilidade.
1: Total, e de uma forma mentirosa. Que para voltar a esse estágio que nós estamos hoje, de debate, né, sobre se vou ou se não vou, da espera pela decisão do presidente Lula, a não ser que o atual governador do estado demitisse Nonato Bandeira, que é o responsável exatamente por tudo isso. Ele trabalha na mentira, ele faz, articula os blogs, espalha essa mentira e vem se mantendo dessa forma porque serve atacando profundamente uma coisa chamada liberdade de imprensa.
0: Eita, menino, o jornalista Nonato Bandeira chegou ao Palácio da Redenção como inquilino que está há um bom tempo por lá na Secretaria de Comunicação através de Ricardo Coutinho, quando chegou ao governo do estado. Já quando Ricardo foi disputar a reeleição, ele estava com Cássio, decepcionou com Cássio e foi com o João. Estava no mesmo grupo de Ricardo. Quem indicou o João foi Ricardo. E Ricardo aí tá dizendo que não apoia mais Lucas, né, rapaz? Eita, menino. Eita, já associada ao PPC. Como é o nome da fera? Agradecer a Pulso Danta por ter retransmitido hoje. Já chegou o tempo, né, de sair da conexão. A influenciadora Deolane Bezerra, rapaz. A prisão da influenciadora pernambucana Deolane Bezerra, em Bauriri, São Paulo, foi uma suposta associação com facção criminosa e lavagem de dinheiro e fez ressurgir nas redes sociais imagens que ela aparece ao lado do presidente Luiz Inácio Lula da Silva. Quer dizer que os pré-candidatos só podem aparecer e conversar com os santos. Tá ruim, não tá?
3: Os usuários. Os usuários são responsáveis pelos traficantes que são vítimas dos usuários.
0: Quer dizer que esse trocado de lei de Lula, quer dizer que Lula só pode conversar e dialogar e teflar Bolsonaro, não são mais com os que estão praticando mal à sociedade, só com os santos. Só sou os santos das imagens da parede, né?
4: Aqui deitado, fui dar um cochilinho, pra pôr no sonho e votar em Lula já.
0: Eita, senhor. Ô, apaixonado por Lula.
4: Não,
0: porque
4: eu tava vendo a maquininha.
0: Você que você era só advogado dele aqui do Iraúno, né?
4: Acordei. Eu já tentar dormir de novo pra votar nele.
0: É, Olane já havia gravado um

0: vídeo e descontraído no qual Lula repetia o bordão. Abre aspas, o pai do estourado, polarizado por ela, fecha aspas. A viralização dessas postagens ocorre no momento em que o governo tenta reforçar o discurso de combate ao crime organizado. A oposição aproveitou para apontar a incoerência de Lula ao cultivar relações com personalidade, alvo de graves investigações criminais. A influenciadora voltou a ser presa na manhã da última quinta-feira 21 em uma operação que apura um esquema de complexo e de ocultação de recursos do PPC. Já tem outra informação, atenção! Já tem outra informação.
1: Manda ele embora, Cooperócomo, já vem que falta no bozo.
0: Como não vão conversar só com as imagens da parede do santo? Já a mensagem obtida pela Polícia Federal mostra uma suposta troca de favor entre o traficante Índio do Lixão, apontado como integrante do Comando Vermelho, e o ex-secretário de Defesa do Consumidor do Estado do Rio de Janeiro. O nome da fera é Xará do homem que inventou a imprensa. O homem é Gutenberg Fonseca, né? Já que o pai da imprensa foi um Gutenberg, né? Lá da Inglaterra. Ele foi indicado para o cargo em 2023 pelo senador e pré-candidato à presidência, Flávio Bolsonaro.
2: Não corra, não.
0: Não tem, não. As conversas obtidas pelo jornalista Bruno Lima ocorreram entre o Índio do Lixão e o ex-assessor do ex-deputado estadual TH Joias, identificado como o Dudu. As mensagens tratam de tentativa de nomeação e menciona aquelas reuniões, Alex, debaixo dos panos com Gutenberg Fonseca.
3: Nada ainda.
0: Não o pai da imprensa, não confunda. É brasileiro, né? Não é da Inglaterra, não. Inglês, não. Os registros abrangem o período de maio de agosto de 2025. Tudo que estava, segundo o relatório da Polícia Federal, por debaixo dos panos. A primeira conversa sobre um encontro com Gutenberg Fonseca ocorreu em 13 de maio de 2025. Fez um ano. Indo do Lixão, Dudu chama o ex-secretário de, abre aspas, Guto, fecha aspas nas mensagens. Eita, menino!
4: Faz, debaixo dos panos, pra ninguém saber, debaixo dos panos, se eu ganho mais.
0: Enquanto não é descoberto no baixo do sano, sai tanta coisa. Mas depois, quando a casa cai, já o traficante questionou a ausência de Dudu. Cadê você? Assim eu vou ficar fraco. Em seguida acrescentou, tá geral aqui, Guto e todos, cadê vocês? Aí o Índio do Lixão é apontado pelas autoridades como um dos chefes do Comando Vermelho. Eita, menino, é coisa, cada coisa cabeluda. Sei não. Já o presidente Luiz Inácio Lula da Silva se reúne hoje com o presidente da Câmara, Hugo Mota, republicanos da Paraíba, e com o ministro do Trabalho, Luiz Marinho, para discutir a proposta da redução da jornada de trabalho, o fim da escala 6x1. O encontro ainda não tem horário definido, mas é prioridade do governo aprovar já, a escala 6x1, para você descansar sua mente, ou então se espreguiçar em casa, tá no bar.
2: Por favor, me ajuda.
0: Ô, Brasil! E vamos voltando à informação das eleições. Pesquisa Next, divulgada hoje, mostra que o presidente Luiz Inácio Lula da Silva do PT e o senador Flávio Bolsonaro do PL de Janeiro estão tecnicamente empatados no segundo turno na disputa presidencial. O petista soma 47 das intenções de voto, enquanto o congressista é 43. Foram entrevistadas 2.045 pessoas, ou seja, 2.045 eleitores do dia 22 a 24 de maio de 2026. Há mais de 2 pontos percentuais para mais ou para menos, com intervalo de confiança 95%. O registro do Tribunal Superior Eleitoral é o BR-04190-2026. O levantamento custou R$ 164.888,89. Foi pago pelo banco BTG Pactual S.A. levantamento foi feito depois que vazaram.

os dois cenários do segundo turno, Lula contra o Romeu Zema, ex-governador de Minas Gerais, e Ronaldo Caiado, ex-governador do estado de Goiás. O presidente venceria em ambos. 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
2: Você não pode perder.
1: Ei, o Desenrola, você já desenrolou suas dívidas, rapaz. Já disponível no aplicativo, acessa o saldo do Fundo de Garantia de Tempo e Serviço, o FGTS, destinado à renegociação de dívida do novo Desenrola Brasil. A nova modalidade permitirá uso de até 20% do saldo do fundo até 1 mil. Quer dizer que ele, com o dinheiro que era para ele receber, ele já paga as contas, né? Eita, prevalecendo o maior valor para automatização ou quitação de débitos em atraso. A expectativa do governo é movimentar até 8,2 bilhões de recursos do FGTS por meio do programa, de acordo com o Ministério do Trabalho e Emprego. Segundo o governo federal, a adesão será feita diretamente pelas instituições financeiras após autorização do trabalhador no aplicativo do FGTS. Depois da negociação da dívida, a Caixa Econômica Federal fará transferência dos valores diretamente aos bancos responsáveis pelos contratos. O prazo estimado para a formalização das operações é de até 30 dias após a consulta do saldo disponível.

Vamos de informação, mas dizendo que na hora que você ligar, aqui o nosso raciocínio é interrompido, que você tem prioridade para falar no programa. Ô, Iraúna Bom, que dá notícia de tudo, ele deixa você sempre, obviamente, tanto atualizado como bem informado aqui no programa. Já a Odebrecht, empresa da construção civil, que foi criada em 1944 na Bahia, famosa Odebrecht, que envolveu tantos escândalos, né, rapaz? Das obras tão faraônicas de governos do PT, mas que na Lava Jato resultou só isso, melar o nome da empresa, né? Mas ainda teve prisão de um dos filhos, né? O Marcelo Odebrecht. Né? E agora chega uma informação do seguinte, viu? Sobre a Odebrecht. Tentamos aqui para encontrar aqui essa informação, que já que tudo aqui é ao vivo, onde dá demonstra essa situação. Agora sim, já foi Aldebrecht e Volcaro são sócios. Quem não queria ser sócio de Volcaro? Uma diarema toda na venda de 577 apartamentos em São Paulo, pulmão da economia brasileira. Seis empreendimentos imobiliários em São Paulo unem os dois maiores

0: escândalo recente de corrupção do país. Eles são a sociedade entre a Novo Nor, novo nome que a Odebrecht escolheu para limpar sua imagem depois de ser pivô da Lava Jato. Ah, mas são sábios. A Odebrecht mudou o nome para Novo Nor. Já a Queiroz Galvão mudou para a Alha, né? Escolheu para limpar sua imagem depois de ser pivô da Lava Jato. Fundos atribuídos a Daniel Vocaio. Um desses empreendimentos ficou pronto há menos de um mês, com 21 apartamentos de luxo e outros 3 estão em fase de comercialização de 555 apartamentos e 70 unidades não residenciais. Mas 2 já foram anunciados, mas não foram lançados. Todos são impactados por bloqueios judiciais impostos pela terceira vara de falência de São Paulo e aos bens do antigo controlador do Banco Master, agora preso. Os empreendimentos pertencem a 5 incorporadoras que, pelo lado da Odebrecht, têm como sócia a Orion Empreendimento, que herdou o legado de ativos da antiga Odebrecht. Realizações imobiliárias e pelo lado de Vocaio, sociedades anônimas que têm como únicos sócio, né? E 2 fundos de investimento atribuídos ao banqueiro pelo liquidante do Banco Master. Nem sabia que tinha mudado a sua razão social, ou seja, a nomenclatura, o nome filosófico de fantasia Odebrecht, que é Novo Nó. Eita, menino, eu vou até parar por aqui, não comentar mais. Já BTG Next traz o seguinte também, né? Flávio Bolsonaro lidera em rejeição com 50% e Lula é rejeitado por 47%. A pesquisa BTG Next, divulgada hoje, mostra que o senador Flávio Bolsonaro do PL lidera o índice de rejeição entre os nomes testados para a eleição presidencial de Xena, ou seja, que não vota em hipótese alguma. Segundo o levantamento, 50% afirmam que não votariam no parlamentar, de jeito nenhum. O presidente Lula da Silva do PT aparece na sequência com 47% de intenção. De rejeição nessa intenção. Entre os demais pré-candidatos, o ex-deputado Cabo Daciolo mobiliza, resiste a uma rejeição de 43%, seguido pelo ex-governador de Minas Gerais, Romeu Zema, do Novo, com 34%, e pelo ex-governador de Goiás, que é o Ronaldo Caiado, do PSD, com 32%. O líder do Missão, Renan Santos, tem rejeição de 21%, enquanto o ex-ministro do Supremo Tribunal Federal, Joaquim Barbosa, marca 30%, já também o psiquiatra Augusto Cury, que é pré-candidato pelo Novo, 27%. 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
1: Olha, quase. E agora em setembro vai entrar o grosso.
0: Lula, tu não tem mais pico pra ir saúde, não. Tá com problema de pele, tá usando até chapéu. É, tem labirintite, tem preocupação, quer disputar uma reeleição. Tem invocado pra lá, tem invocado pra cá. Vá devagar, Lula. Quase 3 mil tratores, mais de 2 mil carretas, 1.037 caminhões. E 820 retroescavadeira, conhecida como a Estatal do Centrão, a Codevasp expandiu doação de bens no governo Inácio Lula Silva, somando 2,8 bilhões, muitas vezes sem critério técnico.
2: Ô, gás!
0: E com fins eleitoreiros. Só basta dizer que eu voto em tu, e aí eu libero. Gás, mesmo antes do fim do mandato do petista, o montante destinado pela Codevasp, desde que a companhia do desenvolvimento do Vale do São Francisco, né? Desde janeiro de 2023 já supera 2,6 bilhões em valores corrigidos, contabilizados durante a gestão do ex-presidente Jair Bolsonaro do PL de 2019-2022. Continuou tudo como era antes, com a mesma culturinha. É criada para desenvolver políticas para o semiárido, a Companhia de Desenvolvimento do Vale do São Francisco, na Paraíba, quando ela virou uma espécie de loja dos políticos para ser redutos eleitorais, como distribuição de bens que vão de máquina de costura a uma diversa gama de veículos e maquinário durante gestão de Bolsonaro, que segue com Lula também.
1: Eu não se preocupo com pesquisa.
0: Vai. É de momento, né, Lula? Pesquisa. 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Vamos embora? Já tem mais informação? Nós concluímos o programa, tem o nosso conterrâneo aí, rapaz. O iraunense ali do Vale do Rio do Peixe, viu, Geraldo Pinto? O seu primo, homem que não tem nó na garganta. O nome dele é José Neumann e Pinto, o escritor, que diz o seguinte, direto ao assunto: Valcário vai ter que delatar amigões, comenta José Lima de Pinto. Será que sai essa delação? Amor.
3: O advogado José Luiz Lima, o
2: Juca acaba de ter deixado a defesa de Daniel Vorcaro do Banco Master, porque a delação premiada que negociou, afinal de contas, foi recusada pela Polícia Federal e contrariando muitas observações da esquerda, também decidiu o Procurador-Geral da República reformá-la. Então, tudo foi decidido de tal forma que essa delação não passará para proteger ninguém, incluindo ministros do Supremo. Muito bem, gostei demais. Agora, eu só quero lembrar que essa delação demorou 2 meses e o advogado foi escolhido porque é um advogado que promove delações. Então, o que tem que acabar mesmo é delação premiada. Bandido rico recebe uma delação premiada, recebe o dinheiro e sai solto. Bandido pobre vai para a cadeia. Por isso que as cadeias brasileiras estão lotadas. Vou ficando por aqui, direto ao assunto.
0: Aí, rapaz, você concorda do ponto de vista aí do Irão Nezes, Zé Nibiru Pinto, jornalista, que tem que acabar com o fim da delação premiada, que ele disse que o bandido rico não vai pra cadeia. Só aquela música, vai só o bandido pobre, hein? Tem aquela música Caixinha Azul, Ladrão Besta, né? Ladrão Sabido. Eita, menino. Será que essa delação sai? Será que essa delação vem novidade? Será ou não?

vida é garantida. Pois é. Pois é e pois é. E a última de hoje trata-se de uma informação que o gestor pro paraibano antes, o Wilson Sampaio Santos, natural de Campina Grande, foi nomeado pelo governo federal para exercer o cargo de chefe de assessoria especial e assuntos parlamentares federativos do Ministério da Agricultura e Pecuária. Que é a coisa, se ele ganhar dinheiro do tanto que é o nome, tá cheio, hein? Reforçando a equipe da gestão do presidente Luiz Inácio Lula da Silva em uma das áreas estratégicas da administração federal. Com a ampla experiência na gestão pública, antes o Wilson construiu trajetória técnica em diferentes ministérios ao longo dos últimos anos, acumulando passagens pelos órgãos importantes da estrutura federal, como o Ministério da Saúde, o FNDE, o Ministério das Comunicações e o Ministério do Turismo. Tem um Andrade. Pois é, chegamos ao fim de mais uma edição do programa O Iraúna Bom no dia de hoje. Queremos agradecer a todos que estavam na escuta e voltaremos amanhã, se for a vontade do Pai Celestial. E dizer o seguinte, que não sai daqui sem deixar a frase de Michael Tuan. A política é a única profissão em que se pode mentir, enganar e roubar e ainda ser respeitado. Bata palma! Até amanhã! Boa tarde!

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Agradecemos a todos pela audiência. Estaremos de volta amanhã em mais uma edição de jornalismo do programa Oiraúna Bom.

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0: Trabalhadores já podem consultar o saldo do FGTS para renegociar dívidas no novo Desenrola.
1: A medida ajuda mais brasileiros a quitarem débitos como cartão de crédito e cheque especial.
0: Quem está ao vivo conosco aqui no estúdio da Voz do Brasil e traz todos os detalhes é a repórter Graziele Bezerra. Oi, Grazi, boa noite. Explica pra gente como é que vai funcionar tudo isso.
2: Boa noite, Mariana. Boa noite também pro Luciano e para todo mundo que está acompanhando aqui a Voz do Brasil. Bom, o trabalhador ele vai poder usar até 20% do saldo do FGTS. É o limite de R$1.000, o que for mais alto. E aí, para poder amortizar e quitar ou quitar essas contas atrasadas por meio do novo Desenrola. Entram nessa modalidade dívidas bancárias, como cartão de crédito e cheque especial também. E com essa funcionalidade, o governo do Brasil pretende, então, movimentar até R$8 bilhões em recursos do FGTS por meio do programa.
1: Como é que vai funcionar, Grazi? Qual a primeira medida que a pessoa interessada deve tomar?
2: Pessoa interessada tem que primeiro saber, ter a noção ali da dívida dela, né? Mas aí então, para utilizar o saldo do fundo, o que pode ser também de contas ativas ou inativas, o primeiro passo, claro, é consultar ali o aplicativo do FGTS para ver o valor que essa pessoa tem disponível. Depois, ali no próprio aplicativo, o trabalhador autoriza o acesso das instituições financeiras aos valores. Então, ele negocia a dívida diretamente com o banco. E aí, só depois dessa negociação é que a Caixa Econômica Federal vai fazer, então, a transferência dos valores do FGTS diretamente aos bancos responsáveis pelos contratos. E aí, lembrando que o trabalhador não precisa comparecer às agências, né, do banco, não precisa comparecer ali à Caixa Econômica para confirmar, então, a operação, nem ao seu banco de origem. Como explica, então, o diretor de Políticas de Proteção ao Trabalho do Ministério do Trabalho e Emprego, Carlos Augusto Gonçalves.
3: Ele pode fazer todo este processo, né, de maneira digital, né, ou em consulta por telefone com as instituições financeiras para identificar a dívida. No caso específico do ATP, é tudo digital. A autorização do saldo é digital, ele faz com o ATP, levanta junto aos bancos as dívidas e essas informações das dívidas serão remetidas pelos bancos diretamente à Caixa Econômica Federal. Só depois que o banco prestou essa informação para o agente operador, que é a Caixa, é que a Caixa está autorizada a fazer o repasse para a sua instituição financeira decorrente daquela dívida que ele acabou de reestruturar.
0: Agora, Grazi, vamos relembrar então quem são as pessoas aptas a participarem do programa, qual é o perfil?
2: Claro, Mariana, vamos lá. Para usar o FGTS no Desenrola é preciso ter então um saldo disponível, né, na conta do Fundo de Garantia e ter renda mensal de até 5 salários mínimos, o que equivale aí a cerca de R$8.100. Então, para serem elegíveis, as dívidas devem estar atrasadas entre 91 dias e 2 anos. Essas dívidas recebem aí descontos de até 90% e juros mais baixos que o do mercado.
1: Obrigado, Gabriele Bezerra, pelas informações ao vivo aqui na Voz do Brasil.
0: Gabriele. Começaram hoje as inscrições para o Enem, o Exame Nacional do Ensino Médio.
1: O Enem é a principal forma de entrar em uma universidade. Além de vagas aqui no Brasil, a prova também é aceita em faculdades no exterior.
0: Esse ano, estudantes do terceiro ano do ensino médio de escolas públicas já estão com as inscrições pré-preenchidas, mas ainda é necessário entrar na página do participante para confirmar a inscrição.
4: Desde o início do ano, a brasiliense Isabela Martins passa as tardes na sala de aula estudando para o Exame Nacional do Ensino Médio, avaliação realizada pelo Ministério da Educação. Aos 18 anos, ela vai fazer o Enem pela segunda vez e sonha em conquistar uma vaga na universidade.
5: Sempre gostei muito de ajudar as pessoas, né? Aí eu pensei em fazer psicologia ou medicina, que é uma área que vai ajudar bastante as pessoas e tal. Aí sempre foi meu sonho mesmo.
4: Estudantes de todo o país já podem se inscrever para o Enem 2026 a partir desta segunda-feira. Neste ano, alunos que vão concluir o ensino médio na rede pública terão inscrição automática. Segundo o governo, os dados foram encaminhados pela própria rede de ensino. Mas os estudantes deverão acessar o sistema para confirmar a participação e escolher o idioma da prova de língua estrangeira, além de informar o município onde deverão realizar a prova e solicitar recursos de acessibilidade, se for o caso. Além disso, os locais de aplicação da prova também vão aumentar, chegando a 10 mil escolas. A expectativa é que 80% dos alunos da rede pública façam o exame na sua própria escola de matrícula. O João Gabriel Brandão está se preparando para o Enem e já decidiu o curso Artes Cênicas. O maior desafio para ele é controlar a ansiedade.
6: Estou me sentindo mais confiante esse ano, principalmente para a questão da redação. Chegando em casa eu estudo, final de semana também estudo às vezes, mas estou tirando um momento de folga também para não ter burnout, sabe? Que não me sobrecarregar, não me sentir muito cansado durante o fim da semana.
4: As inscrições devem ser feitas pela página do participante no endereço enem.inep.gov.br/participante até o próximo dia 5 de junho. Os estudantes que tiveram a isenção da taxa de inscrição aprovada também deverão realizar a inscrição no exame. Para os participantes não isentos, a taxa de inscrição continua no valor de R$85 e pode ser paga por boleto, PIX, cartão de crédito e débito em conta corrente ou poupança. O prazo para fazer esse pagamento vai até o dia 10 de junho e as provas ocorrerão nos dias 8 e 15 de novembro. Reportagem Gabriela Noronha.
1: Em suas redes sociais, o presidente Lula fez um convite para todos os estudantes participarem da prova.
7: Hoje começa a inscrição para o Enem. Vai até o dia 5 de junho. Você que prometeu ao seu pai, ou seu pai que quer que você seja doutor ou doutora, a hora é agora. Se inscreva, passe no Enem, entre na universidade e faça tudo o que você quiser, na certeza que você precisa saber de que esse país vai ser soberano, soberano de verdade, o dia que milhões de jovens tiverem curso, tiverem emprego e puderem exercer a soberania tecnológica e científica do

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1: O Dia da África, celebrado em 25 de maio, hoje, marca a fundação da União Africana, em 1963.
2: E aproveitando a data, o governo do Brasil promove o primeiro Fórum de Reitores Brasil-África, com o objetivo de fortalecer parcerias educacionais e culturais.

0: são projetos conjuntos em áreas estratégicas para o desenvolvimento dos países, como agricultura, energias renováveis, inteligência artificial, mineração, petróleo e gás, além das ciências humanas. Para a reitora da Universidade de Cabo Verde, Astrigilda Silveira, parcerias fundamentais para o continente africano.
1: Uma cooperação mais próxima, mais dinâmica e mais transformadora, voltada para a transformação digital, a inteligência artificial e a inclusão social.
0: No encontro, o governo do Brasil lançou o programa que vai oferecer mais de 2.600 bolsas de mestrado e doutorado para pós-graduandos da África, com investimentos de 47 milhões de reais. Destaca o ministro da Educação, Leonardo Bastini.
2: 2.600 vagas inicialmente, 1.600 bolsas de mestrado e 1.000 bolsas de doutorado, com oportunidades em universidades públicas, instituições privadas sem fins lucrativos, institutos federais, institutos de pesquisa com pós-graduação reconhecida pela CAPES. Abrir as portas do Brasil para estudantes africanos é aprofundar ainda mais nossos laços históricos.
0: O presidente Lula destacou a importância de fortalecer os laços históricos entre Brasil e África por meio da produção de conhecimento, da inovação e da formação de profissionais qualificados.
3: A cooperação educacional entre países do Sul Global pode transformar a realidade, reforçar os programas de estudantes, convênio de graduação e de pós-graduação também será essencial para consolidar a educação superior como um dos pilares da parceria estratégica entre Brasil e África.
0: O Brasil já mantém mais de 200 acordos de cooperação com instituições de ensino superior de 38 países africanos. Reportagem Pablo Mundim.
4: Mais um passo no combate ao câncer no país.
5: O Brasil passou a contar com um Centro de Desenvolvimento e Produção de Terapias, CAR-T, da Fundação Oswaldo Cruz, a Fiocruz.
4: No local será produzido de forma 100% nacional um dos tratamentos mais avançados do mundo contra o câncer para pacientes do SUS.
6: O Paulo Peregrino é publicitário e teve linfoma, um tipo de câncer de sangue. Durante 13 anos, fez transplante de medula óssea e 40 quimioterapias, tratamentos que não tiveram sucesso. A virada em sua vida veio com um tratamento experimental chamado CAR-T-Cell. Agora, ele está em remissão do câncer.
7: A enfermeira chegou lá dentro do quarto, trouxe um saquinho, assim como se fosse uma transfusão de sangue pequenininha, né? Um negócio de transfusão de sangue. Aí eu falei assim para ela, enfermeira, isso aí é o CAR-T-Cell que eu vou receber? É, falei, vai demorar quanto tempo? Ela falou, uma hora no máximo. Eu falei, caramba, 13 anos eu lutando contra os cânceres, vai resolver em uma hora? Isso que é ciência.
6: O Centro de Desenvolvimento e Produção de Terapias, CAR-T, da Fiocruz, inaugurado no último sábado no Rio de Janeiro, vai tratar a população do SUS e trazer uma nova esperança aos pacientes. Pacientes com câncer. O Brasil vai produzir de forma 100% nacional um dos tratamentos mais avançados do mundo contra a leucemia, linfoma e mieloma. É o que explica o ministro da Saúde, Alexandre Padilha.
8: Um tratamento que hoje custa 350 a 400 mil dólares, mais de 2 milhões de reais para uma família, para as pessoas, para o sistema de saúde de qual país para fazer esse tratamento, graças à Fiocruz, graças à produção da Fiocruz, presidente, pessoas como Paulo vão poder receber esse tratamento pelo SUS. De graça!
6: Os primeiros pacientes começam o tratamento experimental no segundo semestre deste ano. Foram investidos 370 milhões de reais, além dos equipamentos de alta tecnologia, que custaram mais 35 milhões de reais. O presidente Lula defendeu que todos os brasileiros e brasileiras têm o direito de uma saúde de qualidade no país.
9: O gesto de inauguração de um centro tecnológico que dá ao Brasil a certeza de que a gente não é menor do que ninguém, de que a gente não é menos competitivo do que ninguém. Basta a gente ousar, ter coragem e fazer.
6: O novo centro também será capaz de tratar pacientes com traumatismo craniano, com próteses 3D de alta tecnologia. Do Rio de Janeiro, Fernanda Cruz.

0: Viajar a trabalho ou por lazer deveria ser sinônimo de tranquilidade.
1: Mas para muitas mulheres, nem sempre o destino é o mais feliz.
2: Todo aeroporto promete destinos, mas algumas partidas nunca chegam. Quando o medo ocupa o lugar da esperança, não é viagem, é silêncio. Assédio não decola. Feminicídio também não. Violência contra a mulher é crime.
0: Para combater a violência e a importunação sexual nas salas de embarque e aeronaves, o Ministério dos Portos e Aeroportos lançou uma série de ações em terminais do Brasil para sensibilizar a sociedade.
1: É a terceira fase da campanha Assédio Não Decola.
3: Para combater o assédio e a importunação sexual contra trabalhadoras do setor aeroportuário e passageiras, o Ministério dos Portos e Aeroportos lançou a terceira fase da campanha Assédio Não Decola. O ministro dos Portos e Aeroportos, Tomé Franca, destacou a importância dessa campanha.
4: Infelizmente, o Brasil ainda vive uma realidade de muito assédio e de muito feminicídio. Nós temos trabalhado para que essa realidade não persista. Nós estamos com uma série de campanhas nos aeroportos e nas aeronaves, buscando o combate ao assédio.
3: O Ministério dos Portos e Aeroportos também apresentou uma nova cartilha com orientações sobre o combate à violência contra a mulher. O material reúne informações sobre diferentes tipos de violência: física, psicológica, sexual. Passageiros e trabalhadores do setor são orientados sobre como identificar situações de risco e formas de acolher as vítimas. O documento também apresenta canais de denúncia, como Ligue 180. A ministra das Mulheres, Márcia Lopes, ressaltou que todos precisam conhecer o canal de denúncia.
5: O Ligue 180, para nós, tudo começa por ali. Ele é um canal que dá muita segurança para as mulheres. Quando se recebe uma ligação, a nossa equipe identifica quem é essa mulher, onde ela mora, a quem essa mulher deve recorrer.
3: A campanha Assédio Não Decola foi lançada em agosto do ano passado em todas as concessionárias dos aeroportos federais, para as mulheres que só querem chegar ao destino em segurança, sem assédio e violência. A campanha é importante para sensibilizar a sociedade, foi o que defendeu a gerente de restaurante, Cláudia Figueiredo.
6: Qualquer lugar, sempre é importante. Muita gente não respeita a gente simplesmente pelo fato de ser mulher.
3: Além do Ligue 180, você também pode denunciar casos de violência contra a mulher no Disque 100, canal de monitoramento de violações contra os direitos humanos. Reportagem, Márcia Fernandes.
0: A quarta edição do leilão do Ecoinvest Brasil destravou mais de 13 bilhões de reais para projetos de bioeconomia, turismo sustentável e infraestrutura no país, sendo que mais de 9 bilhões serão direcionados para investimentos na Amazônia Legal.
1: O programa Ecoinvest foi criado para impulsionar a transformação ecológica do país e combina instrumentos financeiros inovadores, redução de riscos e atração de investimentos de longo prazo da iniciativa privada.
0: Ao anunciar o resultado do leilão, o ministro da Fazenda, Dario Durigan, disse que o Ecoinvest comprova que é possível apostar no crescimento do Brasil com sustentabilidade.
7: Os objetivos do Ministério da Fazenda, que é fazer com que o país se desenvolva, cresça, gere emprego, diminua a inflação, com os objetivos do Ministério do Meio Ambiente, não é mais indissolúvel. Nós temos que ter um cuidado para que o país cresça, mas de maneira sustentável. E o Ecoinvest, ele é uma espécie de síntese, de prova real de que isso é possível. É Estado junto com a capacidade instalada do sistema financeiro nacional, em parceria com essas empresas.
1: Com os 4 leilões realizados até agora para transição energética, recuperação de terras degradadas e bioeconomia, o Ecoinvest Brasil já mobilizou mais de 140 bilhões de reais.
0: Pois é, o Brasil é mundialmente reconhecido por suas belezas naturais, como florestas, praias, rios e montanhas.
1: E a riqueza da nossa biodiversidade tem atraído turistas a visitarem as mais de 300 unidades de conservação federais distribuídas pelo país.
0: Só em 2025, o fluxo de visitantes atingiu quase 30 milhões, maior resultado da série histórica.
1: E movimentaram mais de 40 milhões de reais em vendas, injetaram 20 bilhões de reais no produto interno bruto, que é a soma de todas as riquezas do país.
8: Jairon Souza trabalha todos os dias conectado com a natureza. Ele é guia turístico no Maranhão e em época de alta temporada chega a mostrar as belezas naturais do Parque Nacional dos Lençóis Maranhenses a centenas de visitantes.
9: Ganho dinheiro onde muitas pessoas se programam muito para vir passear e eu tô aqui todo dia, né? E tento fazer da melhor forma, né?
8: As visitações turísticas em unidades de conservação federais movimentaram mais de 40 bilhões de reais em vendas em 2025 e 20 bilhões de reais de contribuição ao produto interno bruto. O estudo do Instituto Chico Mendes de Conservação da Biodiversidade, o ICMBio, revela que florestas, praias, rios e montanhas são, na verdade, ativos de alta performance na economia brasileira. No ano passado, o fluxo de visitantes em unidades de conservação chegou a quase 30 milhões, o maior resultado da série histórica, como garante o presidente do ICMBio, Mauro Pires.
10: Esse aumento tem a ver com dois fatores. O primeiro, que é geral, que é o interesse das pessoas de encontrar-se com a natureza. O segundo fator, nós temos melhorado a infraestrutura e de modo que se torna mais fácil a visitação.
8: O turismo nas unidades de conservação sustenta mais de 300 mil postos de trabalho em todo o país. O ministro do Meio Ambiente e Mudança do Clima, João Paulo Capobianco, destacou que as unidades de conservação são importantes não só para a proteção da biodiversidade, como também para o desenvolvimento econômico do país e a valorização da cultura local.
11: Cada real que o turista trouxe, ele gerou um impacto de R$15,60 no PIB. Portanto, nós estamos falando aqui de uma atividade econômica intensa com ganhos para a economia local.
8: O ranking de visitação mantém no topo o Parque Nacional da Tijuca, no Rio de Janeiro, com quase 5 milhões de visitas, seguido pelo Parque Nacional de Iguaçu e pelo Parque Nacional de Jericoacoara, no Ceará. Reportagem Cleide Lopes.
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0: Prefeituras e instituições como universidades, institutos federais e câmaras de vereadores aderiram ao programa Contrata Mais Brasil.
1: A plataforma foi criada para aproximar microempreendedores individuais do processo público de aquisição de produtos e serviços. Nela, o governo contrata e os pequenos negócios podem vender seus produtos.
0: Atualmente, já são 1.775 órgãos. Desde a sua criação, o programa gerou mais de 22 milhões de reais de renda direta para os microempreendedores individuais.
1: A plataforma conta com mais de 8 mil cadastros de fornecedores em mais de 100 atividades.
0: Mais informações sobre o programa no endereço gov.br/contrata-mais-brasil.
1: Atenção, caminhoneiros! Já estão em vigor as novas regras que vão ajudar na fiscalização do piso mínimo de frete para o transporte de carga nas rodovias.
0: A partir de agora, quem contrata esse tipo de serviço deverá informar parâmetros para o cálculo do frete, como distância, tipo de veículo e tipo de serviço prestado.
1: Essas informações serão fornecidas na hora de emitir o código identificador da operação de transporte, o CIOT.
0: Esse é um documento de registro exigido pela Agência Nacional de Transportes Terrestres, a ANTT, para o monitoramento das operações de cargas.
1: O superintendente de serviço de transporte rodoviário de cargas da ANTT, José Aires Amaral, explica que esses dados serão utilizados para fiscalização prévia do piso mínimo do frete.
12: A partir desses parâmetros, o sistema faz uma conta automática e verifica se o valor declarado do frete, também no CIOT, está de acordo com o piso mínimo de frete ou não. E faz algumas validações, por exemplo, os parâmetros informados estão de acordo, fazem sentido? Por exemplo, se na declaração, por exemplo, tiver a informação que Brasília e Rio de Janeiro são 500 quilômetros, o sistema mesmo já vai indeferir aquela informação, dizendo que não é compatível e que ele deve informar uma melhor localização ou uma distância compatível com aquele deslocamento.
0: Segundo o superintendente da ANTT, a partir do dia 1º de junho, os dados do CIOT também estarão integrados com a documentação fiscal exigida para o transporte de cargas.
1: O que vai facilitar e tornar mais eficiente a fiscalização sobre as operações de frete.
0: As mudanças

0: Na emissão do CIOT foram anunciadas pelo governo do Brasil como parte das medidas para reduzir os impactos da alta dos preços dos combustíveis sobre a população.
1: E essas foram as notícias do governo do Brasil.
0: A realização da Secretaria de Comunicação Social da Presidência da República.
1: Com produção da empresa Brasil de Comunicação.
0: Fique agora com as notícias do Poder Judiciário e do Congresso Nacional. Boa noite.
1: Boa noite para você, até amanhã.
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4: CNJ lança aplicativo para fortalecer busca ativa de crianças e adolescentes.
5: Para o STJ, a plataforma de intermediação não responde por envio de criptomoedas para carteira falsa de outra corretora.
4: A Semana Nacional da Conciliação Trabalhista começou nesta segunda-feira.
5: Boa noite, eu sou Arthur Filho.
4: E eu sou Walter Lima.
5: O Conselho Nacional de Justiça lançou nesta segunda-feira, Dia Nacional da Adoção, o aplicativo Adote para todo o país.
4: A busca ativa do Sistema Nacional de Adoção e Acolhimento já funciona em todo o país e reúne informações sobre crianças e adolescentes com mais dificuldades de conseguir uma família, como crianças mais velhas ou com deficiência.
5: Agora, essa iniciativa passa a contar também com um aplicativo próprio.
4: Desenvolvido pelo Tribunal de Justiça do Paraná, o aplicativo Adote passa agora pelo processo de expansão nacional com o apoio do programa Justiça 4.0.
5: O ministro do Supremo Tribunal Federal, Flávio Dino, deu prazo de 10 dias para que o governo federal e os estados da Amazônia Legal informem quais providências de planejamento e preparação vêm sendo adotadas diante das projeções de aumento significativo dos riscos de incêndios florestais para os próximos meses.
4: O El Niño é um fenômeno provocado pelo aumento na temperatura das águas do Oceano Pacífico e tem ocorrência periódica em geral com impactos relevantes sobre o clima em diversos países. Marta Ferreira.
6: Uma nota técnica conjunta publicada pelo Instituto Nacional de Pesquisas Espaciais e com o Instituto Nacional de Meteorologia confirma uma provável intensidade alta para o fenômeno já no segundo semestre de 2026. Diante desse quadro, o ministro Flávio Dino, relator de uma ação que acompanha medidas para combater e prevenir incêndios na Amazônia e no Pantanal, deu prazo de 10 dias para que a União e os estados informem um plano para lidar com os incêndios.
5: Plataforma de intermediação de criptomoedas não é responsável por prejuízo decorrente de golpe se não houve falha no serviço ou se dano foi causado pela culpa exclusiva de usuário ou terceiros.
4: Essa é a conclusão do STJ. Fátima Uchoa.
7: Na origem, um investidor transferiu criptoativos para uma carteira digital e depois descobriu que o endereço era falso. Ele pediu ressarcimento dos prejuízos, alegando que a plataforma intermediadora teria falhado ao não adotar segurança capaz de identificar a irregularidade da chave de transferência. Porém, a Justiça de Minas Gerais negou a indenização. A terceira turma do STJ manteve o acórdão, considerando que a fraude ocorreu quando o investidor transferiu os valores a um ambiente externo, fora da atuação da empresa e para o qual ele próprio forneceu a chave de acesso, que é o endereço de destino. O ministro Ricardo Vilas Boas Cueva foi o relator.
5: Começou hoje a Semana Nacional da Conciliação Trabalhista 2026.
4: É a chance de muitos trabalhadores conseguirem de forma mais rápida uma resposta da justiça. Larissa Batista.
8: Um acordo histórico de mais de 250 milhões de reais entre a empresa Vibraz Airoco e o Sindicato dos Metalúrgicos de São José dos Campos foi o pontapé para a abertura da Semana da Conciliação, que vai até sexta-feira em todos os tribunais regionais do trabalho. O valor recolhido desse acordo será utilizado para o pagamento de dívidas trabalhistas.
5: ampliar a confiança e o conhecimento sobre a segurança das urnas eletrônicas.
4: Esse foi um dos temas da reunião ocorrida nesta segunda-feira na sede do TSE em Brasília. Estevão Furtado.
9: O presidente do TSE, ministro Nunes Marques, anunciou o lançamento da Semana Nacional do Sistema Eletrônico de Votação, uma ação voltada à conscientização da população, especialmente dos jovens, sobre as camadas de segurança do processo eleitoral brasileiro. O ministro também determinou a criação de uma comissão permanente para estudar o uso de ferramentas de inteligência artificial na justiça eleitoral.
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5: Uma boa noite a você.
4: E até amanhã.
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0: Machado.
1: Eu sou Paula Groba.
2: E eu sou Ricardo Nakaoka.
1: E estes são os destaques de hoje do Jornal do Senado, que começa agora.
2: Senado vota crédito especial para renegociação de dívidas rurais.
1: Senado e STF debatem medidas para rever supersalários no setor público.
2: Projeto quer limitar publicidade de apostas online no Brasil.
1: Boa noite.
2: Boa noite.
1: Com a alta dos juros, a queda no preço dos produtos agrícolas e o aumento do endividamento no campo, produtores rurais de todo o país aguardam uma saída para renegociar as dívidas e manter a produção.
2: E a Comissão de Assuntos Econômicos do Senado deve votar nesta terça-feira um projeto que cria uma linha especial de crédito para o agronegócio. O pacote de ajuda está sendo negociado com o governo federal, como informa a repórter Patrícia Oliveira.
3: Um pacote bilionário de socorro ao setor agropecuário está na pauta da Comissão de Assuntos Econômicos. O projeto cria uma linha especial de crédito para renegociação de dívidas rurais com recursos do Fundo Social do Pré-Sal. A proposta vem sendo negociada entre o governo federal e o relator da matéria, o senador Renan Calheiros, do MDB de Alagoas. Renan ampliou a ajuda para outros produtores endividados, além daqueles afetados por secas e enchentes. A iniciativa prevê prazo de até 10 anos para pagamento das dívidas com carência de até 2 anos e a criação de um fundo garantidor para operações de crédito rural. O projeto também autoriza o uso de receitas correntes do Fundo Social do Pré-Sal de 2025 e 2026, além do superávit financeiro do fundo, para financiar a nova linha especial de crédito. Para o ministro da Fazenda, Dario Durigan, a intenção é construir um texto de consenso sem comprometer o equilíbrio das contas públicas.
4: Fazer com que de fato chegue essa renegociação para os agricultores, que de fato caiba no bolso do agricultor e que de outro lado a gente mobilize os recursos públicos da maneira mais eficiente possível. Então todo mundo aqui na mesma página.
3: A possibilidade da edição de uma medida provisória pelo executivo também foi confirmada pelo senador Renan Calheiros.
5: Uma medida provisória com critérios de enquadramento, de juros, de carência e de prazo de 10 anos para pagar.
3: O governo estima um custo de 817 bilhões em 13 anos. Já o relator prevê valor bem menor, em torno de 100 bilhões ao longo de uma década.
1: O senador Isalci Lucas, do PL do Distrito Federal, criticou a medida provisória que zera o imposto de importação para compras internacionais de até 50 dólares. Segundo o parlamentar, a MP prejudica a indústria brasileira ao reduzir tributos para produtos importados, sem conceder tratamento semelhante aos produtores nacionais.
2: Isalci disse que apresentou uma emenda para que os mesmos benefícios concedidos para o imposto de importação sejam também dados aos produtores de calçado ou de vestuário brasileiros, no caso de produtos de até 50 dólares.
5: Essas medidas só beneficia os trabalhadores chineses, prejudica a nossa indústria. Vamos ter que demitir milhares, milhões de pessoas, exatamente porque ninguém consegue competir com um país que não tem nenhum encargo trabalhista, que não tem os impostos que nós temos aqui no Brasil.
1: Já o senador Paulo Paim, do PT do Rio Grande do Sul, voltou a defender a redução da jornada de trabalho sem corte salarial e o fim da escala 6x1. O parlamentar destacou a PEC de sua autoria, que prevê a redução para 40 horas semanais, com possibilidade de avançar para 36 horas em etapas futuras.
2: Paim afirmou que a medida já é adotada em diversos países e citou experiências internacionais e recomendações da Organização Internacional do Trabalho. O senador também lembrou que a proposta está pronta para votação no plenário do Senado.
6: Lembro também que países como Portugal, Espanha, França, Bélgica, Alemanha, Chile, Equador já adotaram reduções que variam entre 40 e 36 horas. Na União Europeia, a média é de 36 horas, chegando até em alguns países a 31 horas, como é o caso da Holanda.
1: E o presidente do Senado, Davi Alcolumbre, se reuniu nesta segunda-feira com o presidente do Supremo Tribunal Federal, Edson Fachin, para discutir um futuro anteprojeto de lei sobre a remuneração da magistratura. No encontro, também foram debatidos os salários dos servidores públicos e a necessidade de aperfeiçoar o sistema remuneratório no serviço público.
2: Segundo a presidência do Senado, a preocupação é com o aumento de vantagens extras como gratificações e abonos, que podem comprometer a transparência e o cumprimento do teto constitucional. Os chefes dos dois poderes decidiram ampliar o diálogo com o Executivo e outras instituições para construir uma proposta sobre o tema.
1: Filhos de mulheres vítimas de feminicídio podem passar a ter mais tempo de proteção financeira do Estado. O Senado deve começar a analisar um projeto que aumenta de 18 para 21 anos a idade máxima para o recebimento da pensão especial destinada a órfãos desse tipo de crime.
2: A proposta busca garantir mais segurança e apoio a jovens que perderam as mães em casos de violência contra a mulher. Repórter Alexandre Campos.
0: Pelo projeto, o pagamento da pensão será extinto quando o filho completar 21 anos de idade ou, se estudante, aos 24 anos. Os valores serão reajustados anualmente pelo índice oficial da inflação. O valor a ser pago continua a ser de um salário mínimo, só que, ao invés de ser dividido pelo conjunto dos órfãos, esse montante será devido a cada um dos filhos com menos de 21 anos. O critério de renda familiar mensal per capita também sofrerá alterações. Passará de um quarto para metade de um salário mínimo. A autora do projeto, a senadora doutora Eudócia, do PSDB de Alagoas, afirmou que, em média, para cada mulher assassinada por razão de gênero, há dois filhos afetados.
7: A realidade desses órfãos é marcada por múltiplas vulnerabilidades, além do trauma psicológico decorrente da perda violenta da mãe, frequentemente presenciada. Muitas dessas crianças enfrentam instabilidade econômica, mudanças abruptas de residência e, em alguns casos, a separação entre irmãos.
0: O projeto ainda passa a garantir atendimento multidisciplinar para os beneficiários, com apoio psicológico e social contínuo. O texto também veda, sob qualquer hipótese, que a guarda desses menores seja concedida ao agressor, devendo eles ficarem sob os cuidados da família da mãe.
1: E a senadora Damaris Alves, do Republicanos do Distrito Federal, celebrou a sanção da lei de sua autoria, que amplia as ações do SUS no enfrentamento à automutilação e a prevenção do suicídio entre crianças e adolescentes. Segundo a parlamentar, a nova lei é uma resposta ao crescente número de casos de sofrimento mental entre jovens brasileiros.
2: Damaris Alves também defendeu o fortalecimento da rede pública de saúde mental, com a ampliação do CAPS e o aumento de profissionais especializados para garantir atendimento adequado às crianças, adolescentes e suas famílias.
8: A lei 15.403 chegou para garantir que o Estado faça sua parte, porque o Estado foi lento, porque faltou vaga para um psicólogo ou um psiquiatra. A todos os prefeitos, a todos os governadores, cumpram a lei. Abram CAPS, contratem psicólogos, coloquem profissionais de saúde mental nas escolas.
1: Com o avanço das apostas online no Brasil, cresce também a preocupação com o endividamento das famílias e os impactos na saúde mental dos apostadores.
2: Diante desse cenário, o Senado começa a analisar um projeto que restringe a publicidade das bets, especialmente ações de marketing, que podem estimular o jogo compulsivo. Mais detalhes com o repórter Márcio Maturana.
9: Restrição de propaganda de bets em rádio, televisão, uniformes esportivos, eventos culturais, redes sociais, plataformas, formas de streaming e campanhas com influenciadores digitais. Isso é o que prevê um projeto que começou a ser analisado pelo Senado. O texto muda a lei das bets para restringir a publicidade de apostas esportivas e jogos online, com foco na saúde mental, proteção do consumidor e da economia familiar. A proposta tem assinatura de 7 senadores, sendo a primeira Damaris Alves, do Republicanos do Distrito Federal.
8: É um projeto construído a várias mãos. Eu só tenho a honra de ser a primeira signatária, mas foi construído com especialista, com

0: Uma participação de parlamentares, Câmara e Senado, um corpo técnico extraordinário, e a gente está preocupado realmente com essa questão da saúde mental por causa do vício nos jogos de apostas.
1: A iniciativa é da Frente Parlamentar Mista para a Promoção da Saúde Mental, com senadores e deputados. E por isso, outro projeto muito semelhante foi apresentado também na Câmara. O objetivo é que as duas propostas sejam analisadas em paralelo para facilitar uma eventual aprovação em uma das casas.
2: Com edição de Paula Groba e trabalhos técnicos de João Lira, o Jornal do Senado fica por aqui. Acompanhe agora as notícias da Câmara dos Deputados. Boa noite.
3: Uma boa noite e até amanhã.
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5: Presidente anuncia transição de um ano para a redução da jornada de trabalho.
6: Deputados ampliam acesso a novas tecnologias no Sistema Único de Saúde.
5: Câmara autoriza o uso de Fundo de Desenvolvimento Regional por cooperativa.
6: Ministério da Agricultura deverá dar aval para normas que afetam o setor.
5: Boa noite. Os deputados aprovaram proposta que determina a avaliação prévia do Ministério da Agricultura para a emissão de normas ambientais. O repórter Antônio Vital explica o teor da matéria.
7: O plenário da Câmara aprovou o projeto que torna obrigatória a aprovação do Ministério da Agricultura antes da edição de qualquer norma federal que tenha impacto na produção, criação, cultivo, manejo, transporte, processamento ou comercialização de espécie utilizada em atividade produtiva. Isso significa que qualquer norma editada por órgãos ambientais só terá validade se antes for avaliada pelo Ministério responsável pela agricultura, pecuária, pesca, aquicultura e florestas. O projeto foi apresentado pelo deputado Pedro Lupion, do Republicanos do Paraná, coordenador da Frente Parlamentar da Agropecuária, e outros 10 deputados de diversos partidos. Uma das justificativas para a aprovação do projeto foi a possibilidade de inclusão da tilápia na lista nacional de espécies exóticas invasoras. A lista é definida pela Comissão Nacional de Biodiversidade, a CONABIO, um órgão do Ministério do Meio Ambiente que conta com a participação de representantes do Ministério da Agricultura. No ano passado, a CONABIO admitiu em nota oficial que a inclusão da tilápia estava sendo analisada, mas que isso não teria impacto na criação da espécie, serviria apenas como referência para medidas de prevenção. O relator, deputado Pezente, do MDB de Santa Catarina, disse que decisões como essa levam insegurança aos produtores.
8: Nós temos uma insegurança jurídica com normas redigidas por burocratas, no ar-condicionado, todo mundo enroladinho numa gravata, que tem tirado o sono de muitas famílias. Um exemplo, por exemplo, é essa tal da lista de espécies exóticas invasoras. Já incluíram nessa lista espécies altamente relevantes para nossa economia. Espécies como a tilápia, espécies também da nossa flora braquiária.
7: A proposta foi criticada pela deputada Érica Cocai, do PT do Distrito Federal. Para ela, priorizar a análise econômica antes da ambiental pode representar risco para a flora e a fauna do país.
9: O que se quer com esse projeto é tirar o poder dos órgãos ambientais, de poder avaliar as políticas acerca da produção agrícola, da produção pecuária, acerca da nossa flora, da nossa fauna. E aqui nós vamos ver que uma espécie animal ou uma espécie vegetal, talvez se chegue à conclusão que ela tem uma capacidade nociva para aquele próprio espaço de flora e de fauna.
7: O projeto que torna obrigatória a aprovação do Ministério da Agricultura antes da edição de qualquer norma que tenha impacto na produção, criação, cultivo ou comercialização de espécie utilizada em atividade produtiva seguiu para análise do Senado. Da Rádio Câmara de Brasília, Antônio Vital.
4: Meio Ambiente.
10: Joaquim Passarinho, do PL do Pará, celebra a aprovação de proposta que altera a classificação de parte da Floresta Nacional do Jamanchi em Novo Progresso. Ele explica que o projeto redefine a área como de uso sustentável, com regras menos rígidas de ocupação e exploração.
5: De acordo com Joaquim Passarinho, a mudança vai contribuir para a regularização de produtores que já vivem e trabalham na região antes da criação da Floresta Nacional. O deputado ressalta que a proposta pode dar segurança às famílias que dependem da da produção rural para garantir renda.
10: Já Marina Silva, da Rede de São Paulo, critica a alteração dos limites da Floresta Nacional do Jamanchim e outros projetos que, em sua visão, favorecem quem descumpre a legislação ambiental. Ela defende o aumento da produção sem a derrubada de novas áreas e com a recuperação de regiões degradadas.
5: Marina Silva ressalta a importância da proteção ambiental para o desenvolvimento da agricultura.

0: Agricultura brasileira. A parlamentar afirma que propostas em discussão na Câmara que enfraquecem a fiscalização prejudicam a imagem do país nos mercados internacionais.
1: Economia.
2: Câmara aprova projeto que autoriza o uso de recursos de fundos de desenvolvimento regional por cooperativas. O repórter Marcelo Lascher conta como vai funcionar.
3: A Câmara dos Deputados aprovou o projeto que permite que cooperativas acessem os recursos de 3 fundos públicos de desenvolvimento regional: o do Nordeste, o do Centro-Oeste e o da Amazônia. Os recursos são voltados para investimentos produtivos, infraestrutura e geração de empregos. A proposta já foi aprovada pelo Senado e altera 2 medidas provisórias e uma lei complementar. Segundo a deputada Marussa Boldrin, do Republicanos de Goiás, relatora do projeto na Comissão de Finanças e Tributação, as cooperativas ajudam a canalizar investimentos diretamente para micro, pequenos e médios produtores. A proposta foi defendida pelo deputado Pedro Lupion, do Republicanos do Paraná, coordenador da Frente Parlamentar da Agropecuária.
4: Que nesse caso, o que nós estamos permitindo e dando a possibilidade do cooperativismo também acessar os fundos constitucionais, que são acessados por todas as atividades econômicas, e o cooperativismo, seja ele qual for, em qual ramo for, não só no cooperativismo agropecuário, mas de saúde, de transporte, de trabalhadores, agricultura familiar ou até mesmo de crédito, possam acessar também os fundos constitucionais.
3: A proposta foi aprovada de maneira simbólica, sem votos contrários e com apoio do governo, como disse o deputado Bongás, do PT do Rio Grande do Sul.
5: O governo também aprova porque ele estende esses repasses também para as cooperativas, que é muito importante que eles possam também alcançar e que isso esteja explícito na lei.
3: O projeto que permite que cooperativas acessem os recursos dos fundos públicos de desenvolvimento do Nordeste, do Centro-Oeste e da Amazônia seguiu para a sanção presidencial e já pode virar lei. Na Rádio Câmara de Brasília, com informações de Antônio Vital, Marcelo Larcher.
1: Desenvolvimento Regional.
0: Defensor Stélio Denner, do União, celebra a decisão da Agência Reguladora de Energia Elétrica que reduziu o reajuste da conta de luz em Roraima. O parlamentar explica que o aumento previsto de 24% caiu para 4% após mobilização da bancada federal do estado junto à ANEEL.
2: Segundo o defensor Stélio Denner, o recuo é uma conquista de toda a bancada federal de Roraima, que realizou diversas audiências nos últimos meses. Apesar disso, ele afirma que o estado ainda sofre com tarifas elevadas em comparação com outras regiões do país.
0: Lídice da Mata, do PSB, contesta críticas ao governo da Bahia ao comparar obras e indicadores do estado com a situação da cidade de Salvador. A deputada afirma que a capital baiana apresenta resultados preocupantes em qualidade de vida, educação e competitividade.
2: Lídice da Mata cita investimentos do governo da Bahia em Salvador, como a ampliação do metrô, a implantação do VLT, a construção de hospitais e escolas de tempo integral. Ela avalia que essas ações mostram avanços do executivo estadual diante dos problemas que persistem na gestão da capital.
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1: Saúde.
0: Câmara aprovou um projeto que amplia o acesso a novas tecnologias no SUS. A repórter Júlia Lopes tem mais detalhes.
12: A Comissão de Constituição e Justiça da Câmara dos Deputados aprovou um projeto que cria novos modelos de acordos para aquisição de tecnologias em saúde pelo Sistema Único de Saúde, o SUS. A proposta inclui novos medicamentos, produtos, procedimentos e terapias inovadoras. Os chamados acordos de acesso gerenciado serão firmados por meio de contratos específicos com definição de critérios, metas e prazos para o acompanhamento de resultados. Pelo texto, a incorporação dessas tecnologias será feita com base em monitoramento contínuo pelo governo, permitindo o compartilhamento de riscos clínicos e financeiros entre o poder público e as empresas. A avaliação vai considerar critérios como eficácia do tratamento, resultados clínicos reais dos pacientes, segurança da tecnologia, impacto público e também acompanhamento contínuo dos resultados obtidos. O relator da proposta, deputado Diego Garcia, do União do Paraná, afirmou que a medida pode acelerar o acesso da população a tratamentos de alto custo no SUS.
13: Esse talvez seja o ponto mais importante do projeto. Hoje, muitas famílias enfrentam uma longa espera para conseguir acesso a medicamentos e terapias de alto custo no SUS. Com os acordos de compartilhamento de risco, o governo pode incorporar novas tecnologias de forma mais rápida e responsável, acompanhando os resultados reais do tratamento e dividindo riscos financeiros e clínicos.
12: Na prática, a proposta busca ampliar o acesso a tratamentos inovadores, medicamentos de alto custo e tecnologias mais recentes, além de fortalecer a participação de famílias, especialistas e da sociedade civil no processo de avaliação, especialmente em casos de doenças raras. Agora, o projeto que cria novos modelos de acordos para aquisição de tecnologias em saúde pelo SUS deve seguir para o Senado. Da Rádio Câmara de Brasília, Júlia Lopes.
1: Ciência e tecnologia.
2: Coronel Assis, do PL de Mato Grosso, critica o decreto sobre a fiscalização do ambiente digital, argumentando que medidas sobre a regulação das redes devem ser debatidas pelo Congresso. Segundo ele, há risco à liberdade de expressão e à ampliação do controle sobre conteúdos.
0: Coronel Assis também defende a redução da maioridade penal e afirma que a medida é necessária para enfrentar a impunidade. O deputado sustenta que a proposta representa uma prioridade no debate sobre segurança pública.
2: Comissão aprova incentivos para ampliar a participação das mulheres na iniciação científica.
0: A repórter Mônica Tati explica detalhes do projeto que está em discussão na casa.
14: Projeto aprovado pela Comissão de Educação incentiva a participação feminina nas áreas de ciência, tecnologia, engenharia, matemática, química, física e tecnologia da informação. A proposta prevê a implementação em duas áreas: na educação básica, com programas específicos para gerar o interesse das meninas nas ciências, e na educação superior, com mecanismos que ajudem as mulheres que foram mães ou são cuidadoras a concluir seus estudos na educação superior. Também está prevista a criação de um regime especial de avaliação da produção acadêmica das docentes mães ou que cuidam de parentes diretos com deficiência ou doença grave. A relatora na comissão, a deputada Franciane Baier, do Republicanos do Rio Grande do Sul, acredita que os estímulos podem reduzir as barreiras que fazem com que muitas mulheres desistam de atuar em uma área que ainda é vista como tipicamente masculina.
15: E nós sabemos que a mulher acaba sendo muitas vezes a responsável pelo cuidado com a casa e com a família, e muitas vezes esses prazos legais de conclusão do curso ou até análise do currículo e dos trabalhos apresentados para ingressar em alguma carreira que é científica é prejudicada nesse ponto.
14: A proposta que traz incentivos para ampliar a atuação das mulheres na área científica ainda será votada pela Comissão de Constituição e Justiça e pelo plenário da Câmara antes de virar lei. Da Rádio Câmara de Brasília, Mônica Tati.
1: Justiça.
2: Inácio Arruda, do PCdoB do Ceará, acusa setores da oposição de hipocrisia diante das investigações sobre as irregularidades envolvendo o Banco Master. O parlamentar cobra uma apuração rigorosa e a punição de todos os responsáveis por eventuais desvios de recursos.
0: Na visão de Inácio Arruda, grupos extremistas e conservadores utilizam discursos moralistas para tentar encobrir crimes históricos no sistema financeiro. Na visão dele, o esclarecimento dos fatos fortalece o campo democrático no Brasil.
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1: Presidência.
2: Diminuição da jornada semanal para 40 horas passará por transição de um ano, segundo anunciou o presidente da Câmara em entrevista acompanhada pelo repórter Luiz Gustavo Xavier.
16: O presidente da Câmara, Hugo Mota, anunciou nesta segunda-feira em entrevista coletiva que o relatório final da proposta de emenda à Constituição, que elimina a escala de trabalho 6x1, terá um ano de transição para reduzir a jornada de 44 horas para 40 horas semanais.
17: 60 dias após a promulgação da PEC. E após 12 meses, mais 2 horas. Então a transição se dará dentro de um ano, não mais do que isso. Dá um tempo para que os setores possam se organizar.
16: Mota declarou que a redução da jornada de trabalho é um dos 3 pontos que considera inegociáveis na PEC. Os outros 2 seriam o fim da escala 6x1 e a proibição da redução salarial.
17: Nós partimos do princípio que esses 3 pontos são inegociáveis para a Câmara dos Deputados, são também pontos inegociáveis para o governo e nós temos ampla convergência nessas 3 situações que trazem para o trabalhador brasileiro, para a trabalhadora brasileira, uma nova realidade depois da aprovação dessa proposta.
16: Segundo o presidente da Câmara, o texto está sendo ajustado para regras de servidores públicos, prestadores de serviços para entes públicos e microempreendedores individuais, os MEIs. Hugo Mota também conversou hoje com o presidente da República, Luiz Inácio Lula da Silva, sobre o reajuste de valor para microempreendedores individuais, os MEIs, e destacou que Lula está sensível à proposta. Da Rádio Câmara de Brasília, Luiz Gustavo Xavier.
1: Trabalho.
0: Apoiar a proposta que reduz a jornada de trabalho, Paulo Lemos, do PT, reitera que a bancada do Amapá não apoiou emendas que desidratam o projeto original. O deputado alerta que a população acompanha de perto a posição dos parlamentares sobre o fim da escala 6x1.
2: Na opinião de Paulo Lemos, a redução da jornada semanal é uma demanda da classe trabalhadora que enfrenta rotinas cansativas e transporte público. Segundo ele, pesquisas apontam ampla aprovação popular à medida.
0: Tadeu Venere, do PT do Paraná, convoca os eleitores a pressionar os deputados pela aprovação do fim da escala 6x1. Ele alerta que a comissão especial que analisa a proposta precisa acelerar a votação da matéria original para que o plenário delibere sobre o tema.
2: Tadeu Venere critica a emenda ao texto que prevê compensação a empresas e pode ampliar a jornada para até 52 horas semanais. Ele argumenta que a pressão sobre o Congresso pode garantir mais tempo de descanso e melhor qualidade de vida para os trabalhadores brasileiros.
0: Luiz Carlos Raule, do Podemos do Paraná, questiona os efeitos da redução da jornada de trabalho sobre as micro e pequenas empresas. Ele alerta que mudanças nas regras trabalhistas precisam considerar os impactos sobre os empregadores e a geração de empregos.
2: Luiz Carlos Raul critica o desempenho econômico e social do Brasil nas últimas décadas e afirma que o país enfrenta dificuldades em indicadores como renda, emprego e segurança pública. O parlamentar também faz críticas à condução das políticas econômicas nacionais.
0: Heloísa Helena, da Rede do Rio de Janeiro, faz um apelo para que o Congresso derrube o veto ao projeto que permite o aproveitamento de trabalhadores concursados no setor elétrico após privatizações. Ela sustenta que esses profissionais possuem conhecimento estratégico para o funcionamento do sistema.
2: De acordo com Heloísa Helena, as privatizações no setor já causaram impactos negativos na Companhia Hidrelétrica do São Francisco. Ela pede que o governo libere a base aliada para garantir o direito dos trabalhadores de forma soberana.
0: Termina agora o Jornal Câmara dos Deputados. Deputados, com trabalhos técnicos de Everson Urani e apresentação de Márcio Aquiles Sardi e Val Monteiro. Boa noite.
2: Você ouve as notícias do Tribunal de Contas da União. Boa noite.
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1: 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Boa noite.